0: Exactamente.
1: Fósforo baixado.
0: Fósforo.
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0: Copy.